ouvintes, sejam todos bem-vindos aqui no seu canal radiofónico que transmite hoje em direto neste preciso momento aqui na Rainha das FMs uma grande batalha com a seleção moçambicana com a